0: Son las 3 de la tarde, 11 minutos.
1: Superandina.
2: Eis aqui este sambinha feito numa nota 88.5.